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1: 9:02.
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1: 9:23.
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3: Bom, gente, vocês riram de mim, né? Então tá bom. Então me explica pra mim aqui, o que é pior, um dedo entrando ou um chifre saindo? Porque depois de 15 anos eu descobri que a filha não é minha. Rapaz.

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1: 9:40.

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1: 10:22.
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1: 11:04.
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1: 11:20.
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1: 11:43.

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1: 12:31. 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
1: 1 hora.
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1: 1:33.
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1: 2:04.

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1: 3 e 2.
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1: 3:31.
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1: 4 e 1. 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

0: 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Que essa daqui é pra arrepiar.
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3: Cantaremos para vocês de Moacir do Santo e nosso Tem e Não Tem.

prazer retornar aqui, bons amigos, para mais uma vez agradecer o entusiasmo e o aplauso quente de vocês todos, dispensados ao grande show do ano com suas majestades Tião Carreiro e Pardinho. E nesta oportunidade eu quero também fazer uma solicitação a Tião Carreiro e Pardinho, que interpretem este grande número de grande sucesso por todo o Brasil, que eles também estão acostumados a levar a peça que se intitula O Mineiro e o Itaú.

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1: 4:28.

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8: 5 horas.

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Cheguei! Bom dia, gente querida! Bom dia, Rio Maria! Bom dia, Pará! Bom dia, Brasil! Bom dia, você! Isso! Bom dia, você que está aí com o radinho ligado! Você é a razão de nós estarmos no ar! 5:06, hoje, sexta-feira, 2 de outubro. Já é o segundo dia do 10º mês deste ano. E nós começamos por aqui, mais uma edição do Alvorada, pedindo as bênçãos de Deus, que nos dê força e saúde, que nos permita continuar cumprindo a nossa missão. Obrigado, meu Deus, por mais este dia, por mais este momento, mais essa oportunidade de estar aqui mais uma vez em 104.9. Goiânia e Paranaense, o poder do Criador, a escolhida para começar a sequência musical do Alvorada de hoje. Está no ar.

0: Berocan, sua amiga de verdade, informa agora, 5 horas e 9 minutos.
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0: Ele mesmo, Alvorada Sertaneja, de segunda a sábado, sempre neste mesmo horário. 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Olha, a partir deste momento, nosso WhatsApp já está liberado, 99105-5722. Para você mandar sua mensagem de texto, mensagem de áudio. E ainda fique à vontade. Você também pode acompanhar a nossa programação acessando aí as nossas plataformas digitais. www.radioberocanfm.com.br. Anotou? Não? Então anote aí. Agende esse link. www.radioberocanfm.com.br. Daqui a pouquinho tem a oração da manhã com o padre Reginaldo Manzotti. Daqui a pouco também tem previsão do tempo e notícia da hora. E muita moda boa pra gente curtir esta manhã de sexta-feirona, como diz o nosso amigo Batata Bonde. Sextou, menino! Hoje é Dia Nacional do Habitat, é? Ah, tá. Hoje é dia de Santos Anjos. Estamos aí na fase da lua minguante. Ai, ai, você que está fora de Rio Maria, você que está fora do Brasil, pode baixar aí o nosso, pode baixar aí, né, o Rádio Net e acompanhar a nossa programação, ok? Afinal, onde tem internet, tem Berocan. E a música que toca o seu coração, é só pedir que a gente toca pra você. Guto e Nando, Reluz. Trio Parada Dura, Resto de Gente.

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1: E a hora certa agora são 5 horas e 18 minutos.
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0: Sextou, menino. Hoje é 2 de outubro, né? Já é o segundo dia do 10º mês deste ano. 5:26, hora de levantar.
1: O que é isso? Meu pai do céu, vamos levantar, meu velho.
0: Vamos levantar, meu velho.
1: Vai não, ele não vai não.
0: Vai não, é a situação aí, ó. Tá aí, né, rapaz? Rapaziada, trabalha a semana toda, aí chega sexta-feira, tá daquele jeito, né? Todo quebrado. Eita, acorda, o radinho tá ligado, a música tocando, olha pra um lado, olha pro outro, tudo calmo, tudo tranquilo. Aí puxa o lençol pra cima da orelha e continua roncando. Aí os compromissos vão chegando, né? Não tem jeito. Ah, é com você, dona Maria. Ah, não, vamos levantar, né? Vamos levantar.
1: O que é isso? Meu pai do céu, vamos levantar, meu velho.
0: E vai não,
1: é? Vai não.
0: Então, é com você, dona Maria, vai lá.
1: O que é isso? Meu pai do céu, vamos levantar, meu velho.
2: Vai lá, dona Maria. Pega o balde, dona Maria. Agora, joga água nele.
3: Não, rapaz, não joga não, não joga não. Já vou levantar. Não joga não, rapaz. Não dou me manhã não, não joga não.
0: Joga não, né? Eita, menino. Ô, Benivaldo. O Benivaldo lá na Fazenda Pontal. Tá correndo atrás do cavalo, né, rapaz? É? Daí, rapaziada lá da fazenda aqui de cima, vamos tocar o berrante. Chega, menino. Alô, Zé Filho, lá na fazenda Andorinha. Ah, que mais? Ah, o pessoal lá do setor Beira Rio, né? Chega a Nayara lá na Fazenda Ranchão, né? Ah, tem o Diego também, tá lá na Fazenda Ranchão, né? O Diego, Zé Galo. É, a Nayara tá escovando os dentes. Tá aí, menino. Eita, alô, seu Vilásio. Bom dia pro seu Vilásio. Mariano Geladão tá sorrindo. É, né? Eita, alô Dalvino, bom dia. A Rosemary, né, rapaz? Alô, Rosemary. Rosemary tá, a Rosemary também tá assim, ó. É. Que isso? Alô, Fábio. O Fábio lá na panificadora, o Fábio, né, da panificadora e supermercado São Francisco. O Fábio tá sorrindo lá, rapaz, é? Tá sorrindo aí. Pode sorrir, é? A Deuzeni também tá sorrindo. Ah, tá, pode sorrir. É? Quem é que tá? Quem é que tá mais com a gente aqui? Vamos ver. Ah, o Benivaldo, né? Ô, Benivaldo. Benivaldo acordou. Fala, menino, o que é que você manda?
4: Ô, exatamente, bom dia, rapaz. E aí, bora não, passa uma lavanagem aí com o Renan e Raí, hein? Querendo sinal, é por isso que é pra essa galera que tá pegando com tudo as queijeiras aí, hein?
0: Tá certo. Rapaz, até tá a zoada lá do gado lá, né, rapaz? É os bezerros lá. A bezerrada tá querendo mamar. Eita! Tá aí. Chorei no sinal. Tá certo, viu, o Benivaldo? Benivaldo, você conhece essa moda do André Andrade? Vende-se ou troca uma casa. O cara tá ruim, hein? E tem ainda Zé Henrique Gabriel, dona do meu destino. E chorei no sinal.

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1: E a hora certa agora são 5:40.
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0: ele mesmo. Com certeza sua manhã fica muito mais feliz, sintonizado aqui com a gente em 104.9. Alô, Rosa! Rosa lá da garagem municipal, né? Rosa preparando o café da manhã pra rapaziada. Eita! Coisa boa, né? 5:40, daqui a pouquinho tem a oração da manhã com o padre Reginaldo Manzotti. Vamos atender o 20. É? Adeus, Eni, né, rapaz? Tá ligado agora. É, acordou, menina? Fala aí, o que você manda?
1: Bom dia, J. Neto.
0: Bom dia.
1: J. Neto, eu tava querendo ouvir uma música, Alan e Aladinho, Dois Passarinhos. Ofereço pra você.
0: Obrigado.
1: Pra Lima, lá na padaria e panificadora pra Arnaldo, pro Itamar, pra Nena.
0: Certo.
1: O seu Arlindo, que mora aqui na Rua 11. E para mim, e para todos, Jota Neto, que tiver sintonizado na Rádio Berocã neste momento.
0: Tá a falar!
1: Bom dia,
0: Jota. Bom dia! Sextou, menino! 2 de outubro, né, rapaz? Hoje é dia do Anjo da Guarda. Atenção, Rio Maria, região 1. Cosme do Piqui está atendendo de segunda a sexta-feira no ponto de mototáxi na Avenida Rio Maria, esquina com a Avenida 8. Ai, ai. Tá legal, né? Aí precisa-se de uma funcionária para cozinhar, lavar e passar roupa e cuidar de casa. Interessada, ligar no 9168-2242. E daqui a pouquinho, né? Daqui a pouquinho tem previsão do tempo e notícia da hora. Ai, ai. Ah. Ô, Rosa, fala aí, menina, o que você manda?
2: Bom dia, meu amigo J. Neto. Eu tô na escuta aqui, viu?
0: Tá legal.
2: Do seu programa.
0: Tá certo.
2: Quero oferecer a próxima música aí pra todos, pro Baraka Bamba, pro Baraka. Alex,
0: isso.
2: Donizete,
0: Donizete,
2: todos aqui da garagem,
0: tá,
2: especialmente
0: certo.
2: Os agentes de limpeza, pros motoristas.
0: Eita.
2: Todo mundo, eu estou por aqui, um bom dia.
0: Bom dia, eita, vai pra rapaziada aí, pra todo mundo aí, né? Ah, tá certo? Ó. Ah. Beleza, rapaz. Pois é, rapaz, próxima música tem a Dois Passarinhos com Alan e Aladim, e na sequência tem Mato Grosso e Matia, Nem Que Seja em Sonho. E vem aí na sequência a oração da manhã com o padre Reginaldo Manzotti. Enquanto isso, ele vai de fora tomar um cafezinho, olhar a palavra, né? Eu volto daqui a pouquinho, continue aí.

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1: 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Queridos filhos e filhas, santos anjos da guarda, protegei-nos. Hoje, dia dos santos anjos da guarda, vamos pedir a ele: Santo anjo do Senhor, meu zeloso guardador, se a ti me confiou a piedade divina, sempre me rege, me guarde, me governe, me ilumine. Amém. Continuemos em prece. Pai, Filho, Espírito Santo. Amém. Senhor Deus da vida, que criastes o homem à vossa imagem e semelhança, pensastes com amor os caminhos a serem percorridos para nossa felicidade e salvação. Senhor, por muitas razões a humanidade se perdeu dos preceitos, por isso mandastes os profetas e, por fim, nosso Senhor Jesus Cristo, para nos trazer a plena revelação do verdadeiro amor a Deus, ao próximo e a nós mesmos. Obrigado, Senhor, por deixar esta revelação na palavra, palavra que nos orienta, palavra que nos corrige, palavra que nos ilumina, palavra que nos traz dignidade de filhos de Deus. Manda teu Espírito, Senhor, no início deste dia, para que compreendamos esta palavra e, compreendendo-a, possamos vivê-la. Manda teu Espírito, Senhor, com o dom do entendimento, com o dom da sabedoria, e que possamos ver os teus sinais em tudo e em todos. Senhor, recorremos a Santa Teresinha do Menino Jesus, ela, tão íntima de nosso Senhor Jesus Cristo, possa nos valer nesta manhã. Santa Teresinha do Menino Jesus, fazei-nos simples e dóceis, humildes e confiantes. Santa Teresinha, que prometestes passar o vosso céu fazendo bem sobre a terra sem descanso, eu me recomendo a vós, Santa Teresinha. Ajudai-me a viver tão profundamente unido a Jesus, tão profundamente vivenciando os mandamentos e os santos evangelhos, que eu possa um dia estar convosco no reino de Deus. Santa Teresinha, não se canse de interceder por mim, até de ver-me um dia no céu com os anjos e santos. Pai nosso, que estais no céu, santificado seja o vosso nome, venha a nós o vosso reino, seja feita a vossa vontade, assim na terra como no céu. O pão nosso de cada dia nos dai hoje, perdoai-nos nas nossas ofensas, assim como nós perdoamos a quem nos tem ofendido. E não nos deixeis cair em tentação, mas livrai-nos do mal. Amém. Ó Deus, para o dia de hoje, que a Bíblia esteja em minha mão, a palavra de Deus no meu coração e os meus pés na missão. Um bom dia a todos.

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1: 6:03. 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

0: Berocan, sua amiga de verdade, informa agora 6:10.
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0: Ele mesmo, você tá em casa? Bom dia. Alô, Josimar, Josimar aí da panificadora do supermercado Mota Sul. Alô, Rosimere, a Rosimere lá na Rua 9, é, Rosimere? Bom dia pra você. A Delmízia lá em Mineiro, no Estadão de Goiás. O Manuel Américo lá em Gurubi. O Mano Hamilton e sua família lá na Chácara Deus em Guia. Na Vila Nereu, município do São Fé do Xingu. O senhor Eloy lá. É, o senhor Eloy é socorrista do SAMU lá em Duque de Caxias. Senhor Altair lá em Brasil Novo. Bom dia pra você, menino. Bom dia também pro Galego lá no Residencial Alvorada. A Terezinha no Planalto, a Vilma e a Divina, também lá no Planalto, a Miúda, bom dia também pra Miúda. Quem é que tá na escola? Ah, é o seu João Carajás, bom dia. Pra daqui a pouquinho tem previsão do tempo e notícia da hora. Vamos aqui para os destaques do notícia da hora de hoje. Observadores internacionais chegam ao Brasil para monitorar eleições. Mais de 14 mil agentes de segurança vão atuar nas eleições de domingo. Carreta da Mulher começa atendimento em Marabá. Homem é preso ao tentar invadir a sede do STF em Brasília. Servidor da Depará é morto a tiros dentro de unidade em São João do Araguaia. É o que você vai ouvir daqui a pouquinho, na notícia da hora. Alô, Siriaco, bom dia pro Siriaco. Ligadão com a gente, né? É, também quem é que tá ligado aí, rapaz? Hã? Ao Júlio, lá no Jardim Maringá. Bom dia também pro Nivaldo. Lá da Barraquinha Café com História. Alô, Ataíde, moto. Ataíde é taxista, né? Ligadão. Bom dia, viu, seu Ataíde? Alô, Cosme do Piqui. Bom dia pra você, menino. O senhor Amadeu lá na Chácara Meu Paraíso. Alô, Orlando Bacanelli. Orlando Bacanelli, toda sua família lá na Vila Nova. O Nego do Bar, bom dia. Também para dona Maria Vieira. Trio Parada Dura e Marília Mendonça, aceita que dói menos.

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1: E a hora certa agora são 5:20.

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Berocan, sua amiga de verdade, informa agora. 5, aliás, 6, né, rapaz? 6 horas e 25.

5:26 em Rio Maria. Ai, ai, que legal, né? Vamos trazer recado? É, tem pedido musical aqui também, né? Aí precisa-se de uma funcionária para cozinhar, lavar e passar roupa. E também cuidar de

0: casa, né? É, limpar e cuidar da casa. Interessado, ligar no 991-68-2242. Sexta-feira! Como diz o nosso amigo Batata Bonde. Sextou, menino! Alô, Mazin! Bom dia pro Mazin. Hoje o que, rapaz? Ah, tá. Hoje é aniversário aí, comemora o aniversário de Porto Velho, né? Capital de Roraima. Hoje é dia de dos Santos Anjos da Guarda. Foi nessa data, né? Foi nessa data, dia 2 de outubro, que o Papa João Paulo II chegou ao Rio de Janeiro, né? Mas no dia 2 de outubro de 1997. Também foi nessa data, dia 2 de outubro, que o Rei Pelé jogou pela última vez no Brasil, né? Foi no dia 2 de outubro de 1964. Atendendo mais ouvinte. Quem tá participando aqui, rapaz? É a Divina, né? Fala, Divina!
1: Daquela música pra mim, Pinica Eu.
0: Pinica Eu?
1: É. Pra todos que estiverem ouvindo o seu programa nesse momento. Pra mim também, pra todos.
0: Tá certo. Falou, menina.
1: Um abraço, Toledo. Tudo de bom. Final de semana pra você.
0: Pra você também. Alô, Marinalva, né? A Marinalva, conhecida como Preta. Lá do Jardim Paraíso. Sandro e Santiago, Pinica Eu. Christian Halvey na sequência com Homem de Rocha. E daqui a pouquinho, notícia da hora.

0: Essa aí a gente mandou também pra tia Tonha, lá do Liberdade.
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0: Manda também pro pessoal lá da Fazenda São Miguel.

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1: O ideal para você informa agora às 6:34.

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9: A maior cooperativa de crédito da região norte do Brasil informa 6:37.
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9: Sua amiga de verdade informa às 6:38.
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2: A região norte terá tempo instável nesta sexta-feira. No Tocantins, o céu fica encoberto, com chuvisco em Palmas. A capital registra temperaturas entre 24 e 35 graus. No Pará, há pancadas de chuva isoladas, principalmente no oeste e sudoeste do estado. Em Belém, o dia será nublado, com mínima de 22 e máxima de 37 graus. No Amapá, pode chover em áreas do norte. Macapá terá chuva e os termômetros ficam entre 26 e 36 graus. Em Roraima, a chuva se concentra no norte do estado. Boa Vista registra mínima de 26 e máxima de 38 graus, com chuvisco. No Amazonas, há instabilidade principalmente no norte, oeste e sul. Manaus terá céu fechado e chuvisco, com temperaturas de 26 a 38 graus. Em Rondônia, a chuva aparece sobretudo no oeste e sul. Porto Velho pode ter chuvisco, com mínima de 23 e máxima de 39 graus. E no Acre, são esperadas pancadas de chuva isoladas, principalmente no centro e leste. Em Rio Branco, os termômetros variam entre 22 e 33 graus. As informações são do Instituto Nacional de Meteorologia. Viviane Bessa, o tempo e a temperatura.
0: E a previsão do tempo para hoje, sexta-feira, dia 2 de outubro, em Rio Maria, é de sol com muitas nuvens e período de céu nublado. Os termômetros registram mínima de 24 e a máxima de 34 graus, com umidade relativa do ar variando de 54% a 99%. Observadores internacionais chegam ao Brasil para acompanhar as eleições gerais. Hoje é sexta-feira, 2 de outubro, é o segundo dia do décimo mês deste ano. Hoje é dia dos Santos Anjos da Guarda. Hoje também se comemora o aniversário de Porto Velho, capital de Roraima. Lembrando que vem aí eleições gerais no próximo domingo. E vem aí também festa de Nossa Senhora Aparecida, padroeira do Brasil e padroeira de Rio Maria.
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0: 6:42. Delegações de organizações internacionais convidadas como observadoras independentes do processo eleitoral brasileiro já começaram a chegar ao Brasil. O objetivo é que essa cidade, a eficácia operacional e o cumprimento estrito das normas eleitorais. Mais de 140 observadores de 7 organizações internacionais estarão em solo brasileiro para acompanhar a preparação, a votação e a apuração do pleito, que acontece domingo, dia 4. Estão confirmados a presença de representantes da Organização dos Estados Americanos, a OEA, do Parlamento do Mercosul, da União Europeia, da Liga dos Estados Árabes, da Rede de Órgãos Jurisdicionais e de Administração Eleitoral dos Países de Língua Portuguesa, União Interamericana de Organismos Eleitorais e da Rede Mundial de Justiça Eleitoral. Além das organizações internacionais convidadas, formalmente, entidades nacionais da sociedade civil, dentre elas a instituição como Transparência Eleitoral Brasil, Associação Nacional das Defensoras e Defensores Públicos e da Universidade Federal da Integração Latino-Americana estão entre os credenciado para atuarem como observadores eleitorais. Mais de 14 mil agentes de segurança vão atuar nas eleições de domingo. Agora 6:44. O esquema montado pela Secretaria de Segurança Pública do Estado, a SEGUP, reúne várias instituições do sistema de segurança pública, como o Corpo de Bombeiro, Polícia Militar, Polícia Civil, Detran e Secretaria de Estado da Administração Penitenciária, monitorado pelo Centro de Comando e Controle em Belém, começarão a atuar a partir das 6 horas do próximo domingo, dia 4, primeiro turno de votação. O efetivo foi reforçado com o apoio do Ministério da Defesa. As tropas vão cobrir 87 municípios. Todo o trabalho será acompanhado por representantes da Justiça Eleitoral e apoio do Centro Integrado de Inteligência. Além disso, a Polícia Científica vai dar apoio às ações da Polícia Civil do Ministério Público. Um dos focos é o cumprimento da Lei Seca, que entra em vigor a partir da madrugada de domingo. A Polícia Civil vai atuar com quase 100% do efetivo ao longo de todo o domingo. Serão cerca de 850 deslocamentos e extraordinário para garantir a presença da segurança em todos os 144 municípios paraenses. Carreta da Mulher começa atendimento em Marabá.
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0: Agora 6:45. A população feminina de Marabá, no sudeste do Pará, passa a contar com uma estrutura de atendimento em saúde. A Carreta da Mulher foi inaugurada ontem, quinta-feira, em frente ao Museu Municipal Francisco Coelho, na Marabá Pioneira. A unidade vai oferecer serviços gratuitos voltados à prevenção e ao cuidado com a saúde das mulheres. Os atendimentos fazem parte da programação da campanha Outubro Rosa, em Marabá. A unidade móvel foi adquirida pela prefeitura com recursos municipais e deverão circular por diferentes áreas da cidade e da zona rural. A proposta é concentrar diferentes serviços em uma unidade móvel e facilitar o acesso da mulher que vive em regiões mais afastadas dos equipamentos de saúde. Homem preso ao tentar invadir a sede do STF em Brasília.
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0: Agora 6:00. E 46 minutos.

0: Um homem foi preso no início da noite de ontem, quinta-feira, dia 1º, ao tentar invadir o edifício sede do Supremo Tribunal Federal em Brasília. De acordo com informações das equipes de segurança da corte, o homem tentou pular a grade de segurança e jogou uma mochila no telhado de uma parada de ônibus. Como o ato indicava suspeita de bomba, a polícia militar do Distrito Federal acionou a equipe antibomba e realizou uma operação com equipes do esquadrão antibomba no local. 6:48. Servidor da Depará é morto a tiros dentro de unidade em São João do Araguaia.
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0: Hoje, excepcionalmente, nós apresentaremos aí a cotação do mercado bovino.
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0: 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Hoje, sexta-feira, 2 de outubro. É o segundo dia do 10º mês deste ano. Um servidor da Agência de Defesa Agropecuária do Estado do Pará, Depará, identificado como Neto, foi encontrado morto ontem, quinta-feira, dia 1º, dentro da unidade do órgão localizada na Vila Diamantina, no município de São João do Araguaia, no sudeste do Pará. As informações divulgadas até então é a de que a vítima teria sido atingida por disparo de arma de fogo. A Polícia Civil deve investigar a circunstância do crime, identificar a autoria e a motivação do homicídio. As informações divulgadas também aponta que o crime pode ter motivação política. As investigações continuam para esclarecer as circunstâncias do assassinato. Acidente na PA-287 deixa a pessoa ferida.
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0: 6:50 agora. Um acidente envolvendo duas caminhonetes deixou 3 pessoas feridas na PA-287, próxima à ponte do Rio Arraias, no distrito de Alacilândia, zona rural de Conceição do Araguaia. Segundo o registro policial, a colisão envolveu uma caminhonete S10 que seguia no sentido Redenção e uma Toyota Hilux que trafegava no sentido Conceição do Araguaia. Os ocupantes dos veículos ficaram feridos e foram atendidos por uma equipe do SAMU e encaminhados ao Hospital Regional de Conceição do Araguaia. A Polícia Militar esteve no local do ocorrido para atender a ocorrência.

0: Vítima da queda de avião no Tocantins foram identificada.
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0: 6:51. As vítimas do acidente foram identificadas por Diego Arante Rezende, de 38 anos, e Ebert Rodrigues Souza, de 45 anos. Os dois morreram no acidente ocorrido em Divinópolis, no Tocantins. O sinistro aconteceu quarta-feira, dia 30, próximo ao assentamento Mulher Cidadã. E segundo informações do Corpo de Bombeiro, a aeronave havia saído de Goiânia, Goiás, com destino à Fazenda Serra Grande, na região de Parauapeba, no sudeste do Pará. As equipes do Corpo de Bombeiro localizaram a aeronave, retiraram os corpos e foram encaminhados ao Instituto Médico Legal de Paraíso do Tocantins. As circunstâncias do acidente serão apuradas pelos órgãos responsáveis pela investigação aeronáutica. 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Aqui o Alvorada continua e o Notícia da Hora volta. Promete voltar amanhã neste mesmo horário. Até lá.
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1: E a hora certa agora são 6h53.
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6: 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Beber água regularmente e realizar exames periódicos ajuda a manter a saúde renal em dia. 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

Pode mesmo. Com certeza, né? Só amanhã muito mais feliz, sintonizado aqui com a gente em 104.9. Agora 7 horas e 1 minuto.

musical. Mas antes, vamos aqui para esse recado, né? Recado não, rapaz. Vamos ver isso aqui, esse fato histórico, né? Hoje se comemora o aniversário de Porto Velho, capital de Roraima, né? Porto Velho nasceu de um núcleo de colonos que se instalaram na região para construir a ferrovia Madeira Mamoré entre 1907 e 1912. A ferrovia de 360 quilômetros foi desativada em 1972. Apenas 7 quilômetros de Porto Velho à Cachoeira de Santo Antônio continuaram funcionando para a viagem, né? Então, apenas 7 quilômetros de Porto Velho à Cachoeira de Santo Antônio continuaram funcionando para a viagem turística. A cidade continuou crescendo e se desenvolvendo. Porto Velho tem hoje mais de 314 mil habitantes. Rapaz, rapaz. 314 mil habitantes é pouco, né, rapaz? É um dos estados menos populosos, né? Alô, Paulo César! Paulo César lá da Construforte. Ô, Paulo César, transmite aí o meu abraço aí pra toda a rapaziada da Construforte. Ele tá pedindo aqui qualquer música aqui, né? Pra tocar uma moda aí do Barrerito. Falou, viu, Paulo César? Paulo César é o que faz a sonoplastia aqui, né? Paulo. Responsável aí pela transmissão da Santa Missa aos domingos. Ah, Maria Augusta! Alô, Maria Augusta! Maria Augusta pedindo aqui Milionários e Ricos. Qualquer moda do Milionário.

Paulo César, vou tocar pra você Cadeira Amiga. E a Maria Augusta pede Milionários e Ricos, eu toco pra ela. Coração. A música mais tocada do Milionários e Ricos ultimamente. Alô, seu Rimo do Caminhão. Seu Rimo do Caminhão também é fã da dupla Milionários e Ricos. Agora 7 horas e 4 minutos.

seu Dom Oliveira. Tô indo embora e prometendo voltar amanhã a partir das 5 horas, se Deus assim nos permitir. Fica com as últimas do Alvorada de hoje.

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1: 7:25.
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Olá, bom dia, 7:33, pastor Pedro Alcântara com você nesta manhã de sexta-feira. Para você que está na fazenda, no sítio, na chácara, bom dia. Para você que está no Parque da Liberdade, Alvorada 1, Alvorada 2, para você que está no setor Cascaleira, Beira Rio, Planalto, Vila Nova, setor Remo, Vila Verde, para você que está aqui comigo no setor Remo, já estamos começando. Bom dia.

0: 7:34. Quem está chegando agora, Natália Braga. Deus está te escondendo nesta manhã. Já já pra você, Natália Braga, bom dia.
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0: Essa voz aqui teve em Rio Maria no Congresso Impacto, deixou saudade e ela continua aí mostrando o seu talento a esta geração. Natália Braga, Deus está te escondendo. Bom dia. Essa canção vai para minha amiga ali do setor Planalto, a panificadora Planalto, nosso amigo Wellington, e também meu amigo que está na sintonia também, meu amigo Nébio, bom dia. Quem está comigo também, meu amigo Adelto, que está na sintonia do Boas Novas nesta manhã, dona Marinalva, pastor João de Deus, missionária Marinalva, e também pastor Neto, nosso presidente, está na sintonia, missionária Elma, bom dia.

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1: Nesta manhã gostaria de compartilhar com você Efésios capítulo de número 6, versículo 12 e versículo de número 13, que nos diz assim: portanto, não temos que lutar contra carne e sangue, mas sim contra os principados, contra as potestades, contra os príncipes das trevas deste século, contra as hostes espirituais da maldade nos lugares celestiais. Portanto, tomai toda a armadura de Deus para que possais resistir o dia mau, havendo feito tudo, ficar firmes. Quando nós olhamos para esse texto, nós vemos aqui o apóstolo Paulo trazendo uma recomendação aos irmãos de Éfeso, mostrando a ele que a guerra, ela é espiritual. Paulo estava mostrando que a guerra, ela precisa estar, o soldado precisa estar preparado para o dia de batalha. E nós também estamos em guerra espiritual, aonde você não consegue identificar aonde está o inimigo, mas ele percebe o que nós estamos fazendo. E Paulo agora usa um soldado para mostrar que ele precisa estar com as suas armaduras espiritual. Ele mostra que o soldado precisa de espada, de capacete, de couraça, de escudo. Para a guerra, o soldado precisa estar preparado. E ele começa a dizer aqui que não temos que lutar contra carne, sangue, mas sim contra as potestades no reino espiritual. O inimigo não para, ele trabalha dois períodos, dia e noite. E nós estamos aqui na terra, se nós não tivermos a proteção de Deus, os cuidados de Deus, nós não conseguimos vencer as lutas, porque elas são todo dia. Nós precisamos estar com as nossas armas espirituais diante de Deus. E essas armas espirituais, pastor Pedro, quais são elas? A palavra, ela é a nossa espada. A palavra de Deus, ela tem que estar na sua vida. Você precisa exercer ela. Você precisa estar meditando dia após dia nesta palavra que transforma, que muda, que estabelece, que transforma vidas. O evangelho, ele é poder de Deus na vida daqueles que crerem nele. Então essas armas, elas, nossas armas, elas são espirituais. Nós não estamos lutando com armas humanas, não. As nossas armas, ela é espiritual. Você precisa entender isso, que você está num campo de batalha espiritual. E o inimigo está trabalhando. Ele está agindo. Ele está destruindo sonhos, mentes, famílias, projetos. E para você entender isso, você precisa estar com a sua mente espiritual mais na presença de Deus, mais na oração. Você precisa ter um contato com o céu todo dia. Isso faz com que você ouve o que ele pode te falar, as instruções de Deus. O mundo está aí de mal a pior. Os homens estão brigando entre si. Este mundo não tem mais jeito. É a Bíblia que diz: entra governo e sai governo, e cada dia mais só piora. Ninguém vai dar jeito. A Bíblia vai se cumprir nesta terra. Dias trabalhosos, dias de guerras. E aí a gente fica iludido com essas coisas e acaba ficando para trás. Você não pode ficar para trás, porque a sua vida está em risco, a sua vida espiritual. A eternidade é para aqueles que aceitaram Jesus como seu Salvador, que mudaram de vida, que não anda mais como o mundo anda, fazendo que as coisas pioram. Quem está com a sua mente no mundo, ele está escravizado do pecado, porque este mundo vai de mal a pior. E você precisa entender o que Paulo estava dizendo. Portanto, tomai toda a armadura de Deus para que possais resistir o dia mau. Qual é o dia mau? É aquele dia que você não espera. É aquele dia que você é alvejado. É aquele dia que o inimigo se levantou para destruir o que você tem. E se você não tiver com as suas armas espirituais, você não vai vencer. Não tem como você ficar firme. Não tem como você se levantar, porque você precisa estar preparado nesta batalha. Aí eu pergunto nesta manhã para você que me ouve aí: como é que está aí esta palavra aí, essa Bíblia sua? Você está exercitando ela? Está meditando nela? Está tendo tempo para conversar com Deus, ouvir os conselhos de Deus? Porque a palavra é um livro sagrado, mais atual do que o jornal que vai sair daqui a pouco. Está se cumprindo tudo que Deus falou através da sua palavra? Como é que está esse contato seu aí? Você está tendo tempo ou não? Ou esta Bíblia está só aberta aí no Salmo 21? Salmo 91? Como é que está aí? Só assim não tem jeito. Não resolve. Este Salmo tem que estar na sua vida. Você precisa viver ele. E aí eu te pergunto mais: como é que está a sua oração? Você ainda consegue se ajoelhar para agradecer a Deus pelo livramento? Você ainda consegue apresentar o seu dia a Deus? Ou você está tão no corre-corre desse teu telefone que você não tem mais tempo para nada? Você está conectado 24 horas, você não dorme mais, esse telefone não desliga, é na tomada 24 horas. Você está desligado do reino espiritual. Você está conectado no reino terreno. Aí você corre risco. Você precisa ter mais tempo. Se esse teu telefone está tirando a tua paz, está tirando a tua vida, tira ele da sua vida. Deixa ele de mão, porque ele vai atrapalhar a sua entrada no céu. Quem tem que controlar esse aparelho é você. É você que tem que dizer não. É você que tem que colocar limite. Até que hora eu posso? Até que hora eu não vou? É nós que temos que ter o controle. Que coisa é essa que está te controlando dia e noite? Essas armas precisam estar na sua vida. Aí eu te pergunto mais: como é que está a sua caminhada para a casa de Deus? A Bíblia manda congregar. Que dia que você foi? Ou você está indo só em festa? Santa Ceia? Como é que está esse seu dia a dia? Então essas armas não estão com você. E o inimigo sabe disso. Se tem uma coisa que ele sabe, é conhecer quem tem armas espiritual e quem não tem. Quem tem a graça e quem não tem. Quem tá aí misturado. Quem tá perturbado. Isso ele sabe fazer com especialidade. É por isso que Deus me traz aqui nesta manhã, neste rádio, para despertar você deste sono seu pesado. Que a batalha ela está travada. Ou você se levanta, ou você vai morrer espiritual. Ou você tem atitude, ou você vai ficar para trás. Ficar para trás é um perigo grande, que o inimigo só vai àqueles que estão caminhando lentamente, não tem força, não tem coragem, não tem agilidade. Mas nesta manhã Deus me traz aqui para dizer para você que Ele está no controle. Eu quero orar por você. Senhor Jesus, nesta manhã eu quero te agradecer pela vida, apresentar cada ouvinte, que o Senhor possa nos dar livramento, paz, prosperidade, e que neste final de semana nós estamos aí num processo político, a escolha, quem vai nos representar, quem vai assumir o comando desse estado, deste Brasil, e só tu pode nos orientar. Que seja melhor para nossa vida, para nossa família, para nossa geração. Oriente o teu povo, coloca no teu coração, Senhor, aquilo que as pessoas precisam fazer nesta terra. Forte abraço, bom dia.

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1: 8 horas.
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2: o nome dela é Flash, hein?
0: Muito bem, vou abrindo essa super manhã de sexta-feira. Hoje é 2 de outubro. Ótima sexta-feira, bom final de semana. Vem comigo até as 10 da manhã. 104.9, a rádio que você gosta de ouvir. Bom dia. Eu sou o Gil.

0: flash pra você. Demais em Supermanhã, viu, gente?
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0: Muito bem, Elton John, Duane.

momento na programação de One. O som do Elton John pra você. Demais, hein? Na melhor. Participe, você pode mandar seu áudio aqui que a gente coloca no ar com muito carinho. Ou também off o seu alô, a gente manda aquele abraço, tá bom? O som do Vila Verde, muito obrigado pelo carinho. WhatsApp da Brocan. 9105-5722. Esse é o telefone.

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1: 8:21.

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0: noite, obrigado. Minha amiga Dalvina tá na no setor Cascalheira. Henrique Juliano na melhor. Meu amigo Mano Faculdade, Cássio. Meu amigo Pedrão, bom dia pra você. Bom dia, Alves, obrigado pelo carinho. A Isa, que é bela. Obrigado, Isabela, obrigado pelo carinho. A Cris também tá comigo. Bom dia, super manhã. Meu amigo Riba, quem tá mais? O pessoal de Boston que conecta aqui. Muito obrigado, viu?
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0: E também a Rayane, em Ceilândia.
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0: Obrigado pelo carinho. Em Belém, manda um abraço pro meu amigo Bruce Adams. Lá no São Brás. O pessoal que ouve a gente pela internet, a gente compartilha o link para todo o Brasil e para os nossos amigos. Tudo para a rádio que você gosta de ouvir, a rádio da qualidade. Minha amiga Rosa Martins, um abraço para você, gordinho, também gente boa demais. O Toy na borracharia.

Opa, minha amiga Cabo Sueli, da Polícia Militar do Mato Grosso. Obrigado. Ouvindo aí pelo link da Berocan, do rádio berocanfm.com.br. José Vaqueiro, somos tão jovens.

Tamika Reggae. Tá aí, trechinho da banda Skank. Muito bem, vamos fugir. Essa é a programação que você fez. Até às 10 da manhã, que sexta-feira maravilhosa. Bem-vindo, bem-vinda. Beleza, obrigado, Carlinha, pelo carinho. Muito obrigado. Você na sintonia 104.9, som estéreo. E Tônio, muito obrigado, pessoal. Próximo ao terminal rodoviário, minha amiga Marlene. Obrigado, Marlene. Carinho dela e a esposa dela trabalhando. Conectada. Rock Set. 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
10: 8:45.
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0: das eleições 2026, isso mesmo. Tá aí, tema no Diário do Pará, um dos principais jornais do estado do Pará. Olha, debate da Globo. Informação aqui no Diário do Pará. Imprensa repercute mundialmente, isso mesmo, o cancelamento e dita caos no Brasil. Mais informações você pode conferir aí
1: às vezes no portal
0: do Diário do Pará. 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
0: música, informação,
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0: e muito mais. Prestação de serviço e utilidade.
1: 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Mas o importante é que quando um sentimento desse tipo aflora, tem que durar pra vida toda.
2: Até o final.

0: demais até o final na programação da manhã. Manhã gostosa, viu? Ritmo aí das eleições 2016. Isso mesmo. Bacana, importante aí. Voto. Urucã FM também, ela traz aí, né, o seu apoio cultural. A dica é PSE do Tribunal Superior Eleitoral. 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
0: como diz a Jéssica Oliveira, a sua rádio é muito mais paixão. Gustavo Lima, canta aí, bebê.

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1: Tudo bem, 9:01 agora.
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6: 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Você sabia que a água é essencial para o funcionamento de todo o organismo? Ela ajuda na circulação do sangue, no funcionamento dos rins e na regulação da temperatura corporal. Beba água ao longo do dia, mesmo sem sentir sede. 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
1: Muito bem, quem tá curtindo o Edvaldo? Ela, Fábio Leite, Edless Santos, muito obrigado pelo carinho. O Valério na Fazenda Três Marias, muito obrigado pelo carinho. Abraço, Valdemir, turma aí da Mater Móveis. Alô, Dani, Daniele.

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1: Tudo bem, gente? 9:22.
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0: Super Manhã pra você, viu, gente? Vamos lá, Gilson Alves.
1: Essa todo mundo ouve.
0: Esse é o som do Gustavo Mioto, bom dia.
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Agora seguindo aí até as 10 da manhã, cola aí comigo. Às 10 tem Luan Rocha pra você. Agora vamos recordar com Esther de Joke, um clássico.

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1: 9:41 agora.
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1: 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A Luciana parabenizando aí a seleção musical da manhã. Obrigado, ela principalmente Gilson, as internacionais. Cara, tá demais. Century, obrigado, Luciana. E depois tem a indicação da Aline, que manda Rick Renner especialmente pra sua mamãe. Enquanto eu vou tomar um cafezinho, viu, gente? Uma aguinha mineral. Tá bom? E vocês vão curtindo aí. Daqui a pouco eu volto.

0: Beleza, então, chama aí, bebê. Olha, deixa eu mandar um abraço aí pra galera que curte o Gilson Alves, segue aqui nos status. Valeu, Cleiton. Valeu, valeu, Miriane Gomes, também São Braço, em Belém. Fiz uma amizade boa, viu, gente, lá em Belém, capital do Pará. Alô, dona Marcela, meu amigo Valtinho do Bode. Um abraço pra você, Marcola, obrigado. Otoniel Silva, lá em Floresta do Araguaia. Carlaime tá na chácara, que é o pai do doutor Caio, meu sobrinho, obrigado. Kelsen Mianjão tá curtindo. O Thiago Messias, meu amigo Lanche, obrigado, viu. A Rosa Maria, em Ceilândia, obrigado. Ele é aqui, obrigado, Zé Júnior. Pessoal, fala aí, Zé Júnior, meu amigo Júnior da escola e do supermercado São Francisco. Um abraço, ontem estava lá tomando aquela aguinha mineral, viu, gente? Aí o Denê, muito obrigado, e o Denê pelo carinho. Minha amiga Rosa Martins, um abraço para você. Beleza, então, quem mais? Gilson Alves, a Rosália tá no Tocantins, a tia Júlia tá em Goiás. Obrigado. A Karine do Hospital Regional e o André Carvalho.
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0: Bora curtir o Take That Back for Gold.

bem, gente, 9:55 na super manhã desta sexta-feira, hoje 2 de outubro. Valeu pelo carinho, muitas participações. Atendemos aqui as pessoas que mandaram áudio, escreveram aqui pra gente, mensagem de texto. Muito obrigado mesmo. E a gente atende com o maior carinho, tá bom? Com muito prazer. E a gente toca o melhor da música pra você, melhor da moda internacional também. Ou da boa música sertaneja que toca aqui na sua rádio, viu, gente? Grande abraço, finalizando aqui o nosso encontro dessa manhã maravilhosa, iluminada por Deus. E às 10 horas chega aí o Luan Rocha para comandar o Alô Berocan, tá bom? Lembrando que às 13, tava esquecendo, às 13 tem a Jéssica Oliveira no Show da Tarde. E eu retorno para fechar muito bem essa sexta-feira com o Tarde Sertaneja, viu? Vocês que estão aí curtindo amanhã, pode curtir também Tarde Sertaneja com Gilson, tá bom? Viu, gente? Só

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1: 10 horas.

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2: Está no ar o nosso Alô Berocan, este programa que é para você, com você e por você. Hoje é sexta-feira.
3: Oba!
2: Sextou.
3: Sexta-feira. Eita, sexta-feira. Um pirãozinho de peixe, uma lata de cachaça. Eu ia tomar até na casa do intrigado. Eu não vou mentir.
2: Bom demais, hein? Final de semana chegando, curtir a família, viajar, né? É isso aí, o nosso Alô Berocan está no ar. Mande sua mensagem musical, peça sua música, mande aquele alô especial para quem você gosta, porque o nosso Alô Berocan está no ar.

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1: Hora certa, 10:22.

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5: Hora certa, 10:25.

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1: Este é o nosso Alô Berocan, minha amiga Deuzeny Nunes chegou por aqui. Bom dia, como é que você tá, minha amiga?
2: Bom dia, Luan. Como é que você tá, Luan?
1: Bem
2: tudo
1: demais.
2: Bem com você, Luan?
1: Sim.
2: Luan, eu tava querendo ouvir a música. Canarinho Prisioneiro com Chico Rei e Paraná.
1: Isso é boa.
2: Eu ofereço pra você, pra Ciane Reis, pra Sueli, pra Nessi, pra mim, pra Raimundinha lá do centro. E para todos, Luan, que estiver sintonizado na Rádio Berocan neste momento. Bom dia, Luan.
1: Bom dia, minha amiga Deuzeny. Quem chegou também foi seu Francisco Rodrigues.
3: Bom dia, Luan Rocha.
1: Bom dia.
3: É o Francisco do Libertado.
1: Sim.
3: Luan, eu queria ouvir uma música com o Trio da Vitória. Amante amiga, ofereço para ti e todos que estão sintonizados. Um abraço.
1: Muito obrigado, seu Francisco, um abraço, tá bom? Obrigado pela música. Logo após Chico Reis e Paraná, Canarinho Prisioneiro, da nossa amiga Deuzeny, vem a sua música, Trio da Vitória, Amante Amiga.

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1: Alô, seu Francisco Rodrigues.
0: Também estão gelados. 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
1: Hora certa, 10h40.
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6: 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A pressão alta é conhecida como uma doença silenciosa, porque muitas vezes não apresenta sintomas. Por isso, é importante medir a pressão regularmente e manter hábitos saudáveis. 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
1: 11:01.
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1: 11:21. 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
1: 11:40.

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8: 11:59.
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1: 12:26. 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
1: 1:02.
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0: Muito boa tarde, cidade. Boa tarde, região. Alô, meu povo. Alô, minha cidade. Alô, você aí do outro lado do rádio, ligado aqui comigo em 104,9. É sexta-feira. Simbora, né? Graças a Deus, esperamos tanto por ela. E ela chegou toda linda, plena, ensolarada. E se você estava esperando uma desculpa para ser feliz, pronto, a sexta-feira chegou. Então aumente o volume do seu rádio, porque hoje tem música boa, alegria, informação, alto astral e aquela companhia que não deixa você parar. Eu sou a Jéssica Oliveira e está começando agora o seu nosso show da tarde. Vem comigo, porque daqui pra frente é só alegria. 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
0: E bora começar essa sexta-feira do jeito que a gente gosta, né? Com música, sorriso no rosto e energia lá em cima. Tá na beira cantando a boa, muito bem sintonizado, muito bem conectado. Alô pra você nos quatro cantos da nossa cidade e região, você que já gravou o seu áudio. 91055722, vem pra cá fazer a festa juntamente comigo, compartilhar a sua tarde, pedir a sua música e mandar aquele alô, né? Jéssica Oliveira com você e por você sempre. Na frequência aqui em Bala, sexta-feirona, hoje é então 2 de outubro de 2026. Você que está aí me dando carona no seu carro, meu muito obrigada. Tá pegando carona através do rádio do vizinho? Que bom. O importante é ficar ligado aqui comigo. Afinal, Rádio Berocan é a sua amiga de verdade. Tá no Radiosnet? Tá aí através do nosso site www.radioberocanfm.com.br. Tá bom demais. Quem já chegou chegando com tudo aqui comigo é ela, a minha amiga Deuzeny Nunes. Tá no centro da cidade. E daqui a pouquinho tem Vale a Pena Ter Saudade. Você que quer conferir aquela música que te faz lembrar algo da sua infância, da adolescência, qualquer tema aí da sua vida que marcou, mande pra cá pra gente conferir juntinhos no Vale a Pena Ter Saudade, certo? Simbora no show da tarde até as quatro, animando, fazendo a festa no seu show da tarde. Rádio Berocan, Rádio do Povo, Michele Andrade, Eduardinho dos Teclados, sextou de novo.
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1: Sua amiga de verdade, agora é 1h21.
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0: Lucas, sua amiga de verdade, 1h31, não melhor. Maurício Eduardo, solteira no mundo, conferiu também aí o sucesso com Detonautas, Olhos Certos. Alô, Deusa, muito boa tarde, e aí, tudo jóia?
1: Jéssica, boa tarde, como é que você tá? Princesa, tudo bem com você?
0: Tudo jóia.
1: Princesa, eu estou passando aqui só para desejar boa tarde para você. Que Deus abençoe, que Deus dê muita saúde para você, um bom final de semana para você. Até segunda-feira.
0: Até segunda-feira.
1: Boa tarde,
0: bom finalzinho de semana para você, viu? É a Deus Zeni no centro da cidade. Chegando agora, vale a pena ter saudade.

0: Terminam hoje prazo para inscrição como jurado no Tribunal do Júri. O cadastro é presencial e deve ser feito até as 14h na Secretaria da Primeira Vara Criminal, no Fórum Juiz José Elias Monteiro Lopes. A rodovia Transamazônica, bairro Amapá, núcleo Cidade Nova. 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
0: Sua amiga de verdade, agora 1h42.

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0: 50. Conferir o sucesso com a Loki, Chicabana, Tô Nem Aí, participação de Wesley Safadão. Olha só, quero mandar um alô aqui especial pra minha turma, né? Eita, é o Danilo Santos na Bahia. Temos também o meu amigo Valdeu Wilson em Teresina, Piauí. Agora, 1h51, alô Edinho, Larissa em Santa Catarina, pessoal também nos Estados Unidos, acompanhando aqui a nossa programação. Em Goiânia tá a Gieli Soares, a Mayara Lovani, em Colmeia tá minha amiga Carol. E daqui a pouquinho tem mais Vale a Pena Ter Saudade, porque agora tá chegando por aqui mais participações e eu trago a participação dela. Oi, Concita, boa tarde.
1: Boa tarde, Jéssica Oliveira. Tudo bem, Jéssica?
0: Tudo jóia?
1: Aqui tá tudo bem, Jéssica. Jéssica, gostaria de pedir uma música, que eu não sei nem o nome do cantor. É uma que fala assim: aproveita bem da sua solteirice. E tem uma mulher que canta nesse cantor. Passa aí direto, essa noite mesmo passou na Rádio Beralcão. Eu ofereço a música para Deus Eni, para Cleonice, para todas as pessoas que gostaram, para você também.
0: Ok.
1: Todos radialistas. Aproveite bem da sua solteirice. Aí ele canta, o homem canta e depois canta a mulher. Boa tarde, Jéssica.
0: Eu vou procurar essa música, viu, Concita? Chegando Vale a Pena Ter Saudade.

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1: Berocan, sua amiga de verdade, agora 2 horas.

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8: Sua amiga de verdade, 2:03.
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0: Verocanso, amigas de verdade, ótima sexta-feira pra você, sintonizado aqui no Show da Tarde, Bruno e Trio, Raio de Sol, conferiu também Pablo, Simone Mendes, Suor Pingado. Agora 2:11, quero mandar um alô também aqui pra mais um ouvinte aí da Rádio Berocan FM, é o Cláudio Lemos, acompanhando aqui as programações da Berocan em Juazeiro do Norte, Ceará. Tá na Berocan, tá na boa. Quem tá por aqui é a Carla Yasmin. Boa tarde, Jéssica. Boa tarde a todos os seus ouvintes. Que você tem aí um excelente finalzinho de semana. A programação tá top. Ela quer ouvir aí Tic Tac oferecendo pra mim. Muito obrigada. E todos que gostarem. Então, pra você já estar aqui preparadíssima. E aí, Concita, era aquela música mesmo?
1: Boa tarde de novo, Jéssica. A música é essa daí mesmo, agora que eu tô notando. Aí é música de Pablo, cantou Pablo e Simone Mendes. Os dois cantou X, cantou que só canta a música da... conta a história da vida, né? Eu adorei essa música aí, né? Pra vocês que são jovens, que estão amando, estão terminando, estão começando, né? Estão recomeçando, isso aí é bom demais, amor. Aliás, as músicas do Pablo, tudo é música boa, música de sofrência, né?
0: É verdade.
1: Não fica atrás. Pois é. Gostei da música. Sempre que ela rodar, eu te ofereço pra você, né? Pra todos os jovens que estão apaixonados, que estão desapaixonados, que foram abandonados, foram largados.
0: Eita, meu Deus.
1: É, muito linda ela, de Pablo mesmo. Pablo e Simone Mendes. Quando eu vi essa música numa casa, assim, por acaso, né? Mas não sabia que era cantor. Obrigada, Jéssica. Só você cumpre o meu desejo. Sabe, eu adoro música apaixonada.
0: Eita, sim. Brasil! A Concita é uma mulher muito apaixonada também, né? Pra todos os apaixonados, os desapaixonados, os largados. Eita, sexta-feira, menina. Essa é a sexta-feira que eu gosto, viu? Agora 2:14. 91055722. Esse é o telefone aí pra sua participação, pra você mandar o seu alô. Eu já quero saber, pra quem vai o seu alô, hein? Mande pra cá sua mensagem, grave o seu áudio. Já quero saber de onde você está aí acompanhando a nossa programação, qual cidade, qual fazenda, qual região. Mande pra cá a sua localização. Eu não vou até você não, viu? Mas a partir das 3 tem o seu alô. Olha só, contrata-se funcionária doméstica, é experiência em cozinhar, passar roupas e organização geral da casa. Interessados, entrar em contato no 991-68-2242, tá? 991-68-2242.

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1: Sua amiga de verdade, 2h23.
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0: homem perde a mão em acidente grave no sudeste do Pará. Um acidente grave marcou a noite desta quinta-feira no sudeste paraense. Um homem teria perdido a mão após colidir o veículo que dirigia com um caminhão. Segundo testemunhas, o motorista de um carro que presta serviço para uma empresa de montagem de motores estaria vindo em alta velocidade na estrada, enquanto atingiu um caminhão entre os municípios de Dom Eliseu e Rondon do Pará. 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
0: Berocan, sua amiga de verdade, agora 2h44.
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Sua tarde, 2:49. Olha só, 4 horas tem Gilson Alves com Tarde Sertaneja, o melhor do sertanejo raiz, atendendo aqui os pedidos do João Paulo. Pediu ele sucesso com Leonardo, Só o Tempo Vai Dizer. E o meu amigo Dandan, Danilo Santos, pedindo aí o sucesso com Ivete Sangalo, O Verão Bateu em Minha Porta. Ótima sexta-feira. Alô, Ademis. Daqui a pouquinho tem a sua música, tá? Alô pro Adelson Souza também, em Aracaju.

0: 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Só o tempo vai dizer. 91055722. Quero mandar um abraço aqui também, olha só, pro Elias, em Diadema, São Paulo. Acompanha sempre aqui as programações da Rádio Berocan FM. Muito obrigada pelo carinho, pela audiência e pela preferência, né? Ótimo finalzinho de semana. Meu amigo, tá pedindo aqui Thalita Mel e Xande Avião, é o Aldene Silva.
1: Thalita Mel.
0: Tá aí o sucesso Melzinho.

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1: Sua amiga de verdade, agora 3:02.
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3: 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Por amor. Manda Cassicol primeiro.

0: então você gosta de rua, né? Felipe Rodrigo, agora 3:12. Amanhã é sabadão. Amanhã aí tem programação diferente.
1: Eu já tava pensando que amanhã seria domingo. Será que a menina tá acelerada?
0: Amanhã tem aí Ciane Reis, o Manhã da Berocan. Tem também aí Kelly Moraes, no Conexão Gospel. E domingo tem a Adail Santos, comandando aí o Domingão Musical. E tem Jessiquinha Oliveira na segunda-feira. Segunda-feira quem acorda, chega bem mais cedo que todo mundo, é o Jota Neto, né? Com Alvorada Sertaneja. Ele faz é acordar cedo. Enquanto ele tá aqui falando aí, hablando, eu tô lá no meu soninho. Agora 3:13. Contrata-se funcionária doméstica, experiência em cozinhar, passar roupas e organização da casa em geral. Interessados em entrar em contato no 991-68-2242. 991-68-2242. E olha só quem chegou por aqui também, olha só. Eu gosto de ter assim, né? Ei, os ouvintes vão aparecendo. Do nada, pam, parei no show da tarde. Diele Soares já mandou pra cá sua mensagem. Oi, tô aqui ligadinha. Um beijo pra você, Diele Soares, é a morena de Goiânia. 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Alô também pra Lurdinha. Oi, Lurdinha. A Lurdinha tá no Alvorada. E olha só, quem tá por aqui também é o meu amigo Felipe, um abraço pra você. Abraço também pro meu amigo Genedilson. Ótimo finalzinho de semana pra você, viu, Genedilson? Meu amigo Fernando também. Um abraço também pro meu amigo Cláudio. Alô, Ziel! A Lurdinha já chegou chegando, hein? Eita! Oi, Jéssica, tô ouvindo. Segura, menina. Alô, Terezinha. Ê, Terezinha, aí, como é que tá? Tá tudo certo por aí, Terezinha? Tá no balanço da rede? Tá só o Todd? Como é que você tá, Terezinha? Beijo também pra minha amiga Zilda, a Marinha, lá no Laboratório Exame, a Eliette. Nossos amigos comerciantes, lojistas também. Pessoal nas construções, acompanhando também, trabalhando, mas com o radinho ligado. Acompanhando ali através do Radiosnet. Quem tá por aqui também é a minha amiga Kenia Maria, vizinha aqui da Berocan FM, né, Kenia Maria? Beijo também pra Kátia. Eu também a dona Doura, que mora aqui coladinho na Berocan FM. Agora 3:15 na melhor. E por aqui o sucesso não para. Vamos de Pinhão Tatuado.
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1: Sua amiga de verdade, 3:20.

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consigo, Flash. Agora 3h28. Quero mandar um abraço aqui também pra Dona Maria, né, Dona Maria? Não posso esquecer da Dona Maria, tá sempre aí acompanhando a Rádio Berocan, com o radinho ligado em alto e bom som. 3h29, Luan Santana, falando sério.

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4: Perocan, sua amiga de verdade, agora 3:43.

Chegamos sempre ao lado pro outro, Senhor. Pra ficar bonito. Pode filmar, viu? Pode filmar que a galera vai fazer em peso agora. Todo mundo, Santarém! Eu quero mostrar vocês pro Brasil.

amiga de verdade, Natanzinho Lima, até quando? Rádio Verogan, rádio do coração, rádio da gente, a rádio que alcança corações, olha só. Você que interagiu, você que acompanhou toda a programação. E assim chegamos ao final de mais uma edição do nosso Show da Tarde. Quero agradecer de coração a você que ficou comigo, que mandou mensagem, pediu sua música, participou e fez dessa tarde um momento ainda mais especial. A programação termina por aqui, mas claro, a nossa conexão continua. Que você leve dessa tarde uma certeza, a vida fica mais bonita quando a gente escolhe agradecer, acreditar e seguir em frente. No coração, um excelente fim de tarde, excelente finalzinho de semana, que Deus abençoe cada passo do seu caminho e até a próxima. E não esquece, onde quer que você esteja,

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1: 3:57. 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

Muito bem, gente, depois da Jéssica Oliveira, tô chegando no Tarde Sertaneja. Boa sexta-feira pra você e toda a sua família, viu, gente? Que bom, na 104.9 MHz. Som estéreo, tudo de bom. Vamos juntos aí com o melhor da moda raiz, lançamento, muita música boa, até às 6 da tarde. Conto com a sua participação. Bem-vindo, bem-vinda, tô no ar com você na melhor programação sertaneja, tá bom? Vamos lá, na seguidinha. Tem muito mais pra você. Vamos lá, de Paula Fernandes pra você.

Sonzão da Paula Fernandes pra você. A sua rádio é muito mais paixão. A locutora Jéssica Oliveira. Tudo e muito mais, viu? Bacana. Na versão de Adele, ou a Girl, Set Fire to the Rain. Amar de novo, Paula Fernandes, aqui no nosso Tarde Sertanejo. Que bom, viu, gente? Como a Jéssica postou aí, bom final de semana, um excelente fim de semana chegando. Daniel, pra gente agitar.

4:16 agora. Simbora então, hein, gente? Aumente o volume do rádio. Esta sexta-feira vai ser top demais, viu? Gilberto e Gilmar.

Essa é maravilhosa. Pra gente recordar, viu? Foi grande hit com Araqueto. E depois, em 96, com Leandro e Leonardo. Sempre será.

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1: Muito bem, 4:21.
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tudo bem? Bacana, então, vamos lá, seguindo na programação. Lembrei da, do, como é que fala, do Macedo lá da Campos Verde Sate. E uma vez a Sene falou, olha, esse forrozinho é top. Ai, ai, ai, meu Deus. Bacana então, hein, gente? Ó, Tarde Sertaneja, tudo de bom pra você. Vamos seguindo. Muito mais músicas do jeito que você gosta de ouvir. Aqui pela 104.9, Rádio Berucã FM. Tarde Sertaneja, sempre o melhor pra você. Manda um abraço, meu amigo Edivaldo. Quem mais? Pra Aline, pra Maria, o pessoal aí do setor Vila Nova. No Vila Nova tá o Cláudio. Obrigado, Cláudio. O padre Ivone também tá ligado. Obrigado, compadre Ivone, trabalhando. Ó, oh, bacana então, todo mundo curtindo aí o Tarde Sertaneja com Gilson Alves. 104.9, muito mais qualidade. Demais, Alain Aladim, canta pra gente.

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1: 4:41.
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1: Muito bem. 15 para as 5.
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Ana Castela, primeiríssima aí do segmento universitário. Eu agradeço. 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

Muito bem, 5 horas agora, viu, gente querida? Chitão Jororó, Terra Tombada. Vamos para o apoio cultural. Tem a oração com o padre Reginaldo Manzotti. E depois a gente volta com mais uma hora mais do nosso Tarde Sertaneja, viu, gente?

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1: 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Boa tarde, queridos filhos e filhas. Hoje, nessa sexta-feira, somos chamados a lembrar que os santos anjos são aqueles que Deus colocou para guardar a alma dos homens. E é bíblico, viu? É só conferir Mateus 18:10. Em nome do Pai, do Filho e do Espírito Santo. Amém. Senhor Jesus, eu quero ser verdadeiramente cristão. E para isso, peço, Senhor, a graça especial e particular de viver como vivestes, de amar como amastes, de sentir como sentistes. Senhor, dai-me pleno conhecimento do que fizestes neste mundo, como agistes diante dos pecadores, das armadilhas. Senhor, que eu possa ter esta presença tão forte em minha vida, que quando eu passar pelos problemas, eu possa agir segundo a tua vontade. Amado Jesus, eu me recomendo nesta tarde. Tirai de mim a lógica humana, do consumismo, do capitalismo, essa lógica do mundo, do ter, do prazer e do poder, e coloque em mim valores que brotam dos teus santos evangelhos. Senhor Jesus, no final desta tarde, eu me recomendo a Santa Mãe de Deus, Nossa Senhora. Me recomendo por intercessão de Santa Teresinha do Menino Jesus. Me recomendo por intercessão dos arcanjos Miguel, Gabriel, Rafael. Ave Maria, cheia de graça, o Senhor é convosco. Bendita sois vós entre as mulheres e bendito é o fruto do vosso ventre, Jesus. Santa Maria, Mãe de Deus, rogai por nós, pecadores, agora e na hora de nossa morte. Amém. Santa Maria, dai-me viver a palavra de Deus de tal forma que o meu pensar, o meu agir e o meu querer estejam em tudo de acordo com teu Filho Jesus. Mãe, dai-me docilidade à palavra de Deus e, como fruto deste Espírito Santo em mim, eu possa de fato ter a Bíblia na mão, palavra de Deus no coração e os pés na missão. Nossa Senhora, dai-me a graça de viver esta palavra de nosso Senhor Jesus Cristo, proclamá-la assim, às vezes por palavras, mas que na maioria das vezes seja pelo exemplo de minha vida. Nossa Senhora, junto a teu Filho, interceda por nós.

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1: 5 e 5.

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Final de semana, viu, gente? Aí no centro de Rio Maria, o pessoal curtindo o nosso amigo Gilson Alves. Quero mandar um abraço pro meu amigo locutor Sidney Mendes, grande locutor. Também pro Thales Negro Montes. Um abraço, viu, gente? Felicidade pra você. Tá bom? Vamos lá, seguindo até às 6 da tarde. Gilson Alves no ar com você. Muito bem, gente.

Você é ligado? Vamos trazer o Ney Nando. Depois você vai curtir qual Gilson. Vamos conferir aqui, rapaz. Moreno e Moreninho, é nessa sequência maravilhosa.

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7: 5:24.
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Muito bem, gente, a cotação do boi para Redenção em Marabá desta sexta-feira, dia 2 de outubro, variando aí o valor de 345 a 350, cotação do boi.

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1: 5:41.
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6: 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A caminhada é uma atividade simples e acessível, que traz inúmeros benefícios. Apenas 30 minutos por dia ajudam a fortalecer o coração, controlar o peso e melhorar o humor. Mexa-se mais. 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

a você amanhã, tá bom? Um feliz domingo, dia de votação, tá certo? É uma determinação do Tribunal Superior Eleitoral, TRE Pará, ok? Para você realmente exercer a sua cidadania. Isso é democracia, Biratã FM, utilidade pública, prestação de serviço. Gente, grande abraço mesmo.

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1: Não sei se foi intuição, mas hoje resolvi buscar ela no seu trabalho.

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1: 5:57.
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6: O anjo do Senhor anunciou a Maria.
7: E ela concebeu do Espírito Santo.
6: Ave Maria, cheia de graça, o Senhor é convosco. Bendita sois vós entre as mulheres e bendito é o fruto do vosso ventre, Jesus.
7: Santa Maria, Mãe de Deus, rogai por nós, pecadores, agora e na hora de nossa morte. Amém.
6: Eis aqui a serva do Senhor.
7: Faça-se em mim segundo a vossa palavra.
6: Ave Maria, cheia de graça, o Senhor é convosco. Bendita sois vós entre as mulheres e bendito é o fruto do vosso ventre, Jesus.
7: Santa Maria, Mãe de Deus, rogai por nós, pecadores, agora e na hora de nossa morte. Amém.
6: E o Verbo se fez carne
7: e habitou entre nós.
6: Ave Maria, cheia de graça, o Senhor é convosco. Bendita sois vós entre as mulheres e bendito é o fruto do vosso ventre, Jesus.
7: Santa Maria, Mãe de Deus, rogai por nós, pecadores, agora e na hora de nossa morte. Amém.

0: precisa de tanta misericórdia conosco. Aprendamos também nós a usar de misericórdia com os outros, especialmente aqueles que sofrem. Papa Francisco.
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disposição em se comprometer, em doar seu tempo ou seu talento. 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E terceiro, que enfrentamos nossa própria fraqueza. E estar diante da própria fraqueza é admitir que ao ajudar, queremos nos sentir melhores, curar nossas próprias feridas e superar nossas próprias limitações. Procure a paróquia Nossa Senhora Aparecida ou a capela mais próxima de sua casa e faça parte da

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Como a igreja evangeliza através da dimensão religiosa do dízimo? Ela evangeliza sempre, de forma contínua e crescente, propondo Jesus e seus ensinamentos a todas as pessoas e enriquecendo as culturas com os valores do evangelho. 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Mas lembre-se de ser um dizimista fiel. Procure uma igreja ou capela mais próxima de sua casa e entregue o seu dízimo. O dízimo pertence ao Pai por meio da igreja.

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1: 6:57.
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1: Percurso com um pequeno ponto de lentidão já lá na frente, aliás, pequeno não, considerável, né? A partir ali do conjunto Parquilândia. Para quem vai para Coraci, vai ter só esse pontinho chato aí. Bom, vamos ver aqui a Mário Covas. Mário Covas sempre trazendo um pouquinho mais de dificuldade e hoje não é diferente, não. Tá com um trânsito bem intenso a rodovia Mário Covas, principalmente depois ali da Três Corações. E a BR-316. Olha, hoje é sexta-feira, mas a BR tá com trânsito animado, viu? Parece até que é feriado e tudo. Enfim, para quem vai sair da capital, tenha muita paciência que o trânsito tá intenso desde Ananindeua até o município de Marituba por um bom pedaço de chão ao longo da rodovia BR-316.
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1: Boa noite, liberal. 7:01. 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
1: Boa noite, juntos, palmas aí, sextona liberal, sexta-feira, graças a Deus. Eu sou Carlos Alberto com você. Vamos abrir o fim de semana, hein? Vamos começando juntos aqui na programação do Vitrine, eu e você.
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1: E porque é sexta-feira, vamos fazer assim? Vamos começar cheia de graça, cheia de charme. Vamos chamar o Guilherme Arantes para abrir a programação e abrir o fim de semana aqui no Vitrine Liberal. Juntos na Liberal FM, sempre ligada em você.

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Olha só, se vive uma vez, então aproveite. Aproveite a sexta-feira, sextou na Liberal, no Lu Santos. Não há tempo que volte, amor, então vamos nos permitir. Muito bom, tempos modernos, versão Unplugged. Um acústico bem bacana, teve a Liam com Losing My Religion. Guilherme Arantes no começo, com Cheia de Charme. Assim começamos nosso passeio da sexta-feira aqui no Vitrine Liberal. Boa noite, 7:22. Eu sou Carlos Alberto, acompanhando o fim de semana, inclusive com eleições em todo o Brasil, e já fica aí aquela expectativa grande. Portanto, pé no chão, vote certo, para que a gente construa um país melhor para a gente, para todos nós, né? Vamos fazer assim, vamos dar um passeio agora nos anos 90. E essa lindona aí, Ultra na Teia, a música é Free na Liberal.

0: 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Agora vou falar do trânsito.
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0: Então, vamos ver como é que tá por aqui nosso cenário automobilístico nessa noite da sexta-feira. Olha, continua meio complicado para o centro. Por exemplo, aqui temos com essa aqui, deixa eu ver. Estou sem óculos hoje, viu? Atenção. Essa é a Quintino Bocaiúva. Ai, Casa Alberto, é uma figura, deixa eu ver. Quintino Bocaiúva, temos também a Generalíssimo Deodoro. Tem mais aqui. Essa aqui é a Castelo. Então, essas aí que eu citei há pouco e outras menorzinhas aí, vamos dizer assim, como por exemplo aqui, a Quintino, já falei, a Rui Barbosa, tá? Também é paralela, apresentando trânsito.

0: lá na Vila Sorriso. Vamos ver como é que tá aqui a Mário Covas. A Mário Covas é um pouquinho mais trabalhosa, né? Tá apresentando ainda um engarrafamento depois ali da Três Corações, engarrafamento chato ao longo aí, intercalado também ao longo da rodovia. E a BR-316 continua com trânsito intenso no sentido saída da capital.
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0: Boa noite, 7h34. Eu sou Carlos Alberto, acompanhando para palmas aí pro nosso mês de outubro. Começou ontem, segundo dia hoje. Já temos aí a primeira sexta-feira do mês, que bom. Então vamos fazer assim, essa próxima meia hora do Vitrine. Vamos dar um passeio pelos anos 80 para lembrar muita coisa boa somente na primeira metade da década de 80. Vamos lá?
1: Vem pra cá você também.

0: coisa linda! 1985, palmas aí pra Pepe Hood, direto de Brasília. Banda que é de lá, são candangos, né? Até quando esperar? Pra fechar nossa programação do Vitrine dessa sexta-feira, teve Michael Zabelo, Maniac do filme Flashdance, teve Paralamas do sucesso, Óculos, The Tetris, Rushing, Forget Me Nots, Please Weekend, tudo isso na nossa sexta-feira, abrindo a primeira sexta do mês de outubro. Agora, segunda-feira que vem, tem mais Vitrine, hein? Conto com você por aqui. Daqui a pouquinho tem a Voz do Brasil e depois, Good Times com Parry e Eddie Ramon. Valeu, até segunda.
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1: 8 horas.

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1: 8:40.
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